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3: Israel e Líbano concordaram hoje com um cessar-fogo. A informação foi divulgada pelo Departamento de Estado norte-americano após negociações em Washington. A decisão ocorre 2 dias depois de conversas entre o presidente dos Estados Unidos, Donald Trump, o primeiro-ministro de Israel, Benjamin Netanyahu, e representantes do grupo extremista libanês Hezbollah. O Irã é aliado do Hezbollah e chegou a afirmar que não assumiria um acordo de paz para encerrar a guerra com os Estados Unidos caso Israel seguisse com as operações no Líbano. O ator Shia LaBeouf, astro de filmes como Transformers e Indiana Jones, se declarou culpado hoje de 3 acusações de agressão. Ele assumiu ter socado pessoas do lado de fora de um bar em Nova Orleans, nos Estados Unidos, em fevereiro deste ano. O relatório da polícia local cita um vídeo do incidente que mostra o ator, sem camisa, empurrando uma pessoa ao chão e acertando outra no rosto. Após um acordo judicial, Shia LaBeouf foi condenado a 2 anos em liberdade condicional. Ele terá de cumprir uma série de medidas determinadas pela justiça, como a participação em um programa de reabilitação para abuso de álcool. Próximo informativo às 11 horas da noite. Outras notícias você confere também no nosso site jb.fm.
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Agora 10 horas em ponto. O meu boa noite todo especial para você. Que bom que estamos juntos mais uma vez. Que bom que a partir de agora até a meia-noite a gente vai dividir momentos muito especiais curtindo a nossa melhor playlist de final de noite. Vamos fechar essa quarta-feira, começar o feriado de quinta-feira no dia 4 com muito romantismo no ar, com as canções de amor do Love Songs aqui na JBFM. Espero que a sua quarta-feira tenha sido muito agradável, muito feliz, que você tenha vivido um dia ótimo. Conto com a sua companhia, relaxe, solte aí a sua imaginação, viaje ao passado, recordando essas músicas maravilhosas que eu vou colocar no ar. Começando por essa, ó. Easy, o som do grupo Commodores.

primeira sequência de hoje do Love Songs, mexendo com o coração da gente. Cada saudade maravilhosa, o som do Earth, Wind and Fire, essa super banda, After the Love Has Gone. Também John Secada com Too Late, Too Soon. O Foreigner e I Wanna Know What Love Is. O grupo Commodores ainda com Lionel Rich, a música Easy, agora 10h17. 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

Esse é o nosso encontro com a saudade de todas as noites aqui na JBFM. O Love Songs. Agora 10h23. Boa noite para você.

0: Just the Way You Are. O maestro Barry White deixou muita saudade. Também Kenny Rogers e Sheena Easton. A música We've Got Tonight. Ouvimos também aqui na nossa programação Brad com Baby I Want You. Chegando o primeiro intervalo, já já eu volto trazendo mais música, mais emoção, mais saudade pra você.
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0: A Rua do Senado, eleita mais cool do mundo pela revista britânica Time Out, recebe no próximo sábado a primeira edição da feira Conexão Senado. O evento reúne gastronomia, expositores de arte, espaço kids e atrações musicais de diferentes ritmos, como chorinho, jazz, samba e pagode. A entrada é gratuita. Os ingressos estão disponíveis para retirada na plataforma Simpla. A Conexão Senado acontece no próximo sábado, na Rua do Senado, no centro do Rio, a partir do meio-dia.
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7: Você está no Love Songs, agora 10h31. Com uma canção mais gostosa, mais especial do que a outra. Agora a vez dos Bee Gees, Love So Right.

O som do grupo Queen, clássico, né? Ao vivo, Love of My Life. Bob Welch cantou Sentimental Lady. Tivemos também Let's Put It All Together, o grupo Stylistics. E abrindo essa sequência, os Bee Gees com Love's Alright. Faltam 16 minutos para as 11 horas. Você está na JBFM, curtindo as saudades do Love.

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Agora faltam 8 minutos para as 11 horas. Tem muito charme também aqui. O charme da voz de Xadê. Your Love is King. É o Love Songs até a meia-noite.

0: The Alan Parsons Project e a canção Time. Você ouviu também aqui na nossa programação A Saudade com Sade, Your Love's King, Dino Vanelli, Living Inside Myself. Já já tem mais uma hora de Love Songs pra gente curtir aqui em 99,9. Não sai daí.
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0: O pré-candidato à presidência da República pelo PSD, Ronaldo Caiado, negou que haja um acordo para unificar sua candidatura à do ex-governador de Minas Gerais, Romeu Zema, do Novo. Em entrevista ao podcast Iron Talks, Caiado foi questionado se aceitaria ser vice de Zema. O ex-governador de Goiás afirmou que teve uma conversa com Zema no sentido de não continuar com desentendimentos entre os candidatos e que a centro-direita não pode chegar fragmentada no segundo turno. A declaração foi dada uma semana após Caiado e Zema sinalizarem publicamente a possibilidade de uma aliança eleitoral entre os dois. O Rio vai ter uma quinta-feira com céu nublado e possibilidade de chuva isolada durante a manhã. Segundo o Instituto Nacional de Meteorologia, a máxima não deve passar dos 24 graus. Próximo informativo à meia-noite. 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
0: 11 horas, 4 minutos. Até a meia-noite, muita saudade no ar.

11 horas mais 13 minutos. Os maiores clássicos da música internacional a gente ouve aqui no Love Songs. E é bom demais ouvir junto com você.

Woman in Chains, canção com Tears for Fears, Styx, Baby, Roxette, It Must Have Been Love, também o Blue Magic com Sideshow, mais uma sequência aqui do Love Songs, que agora eu abro outra com Reunited.

JBFM, agora 11h30, muito boa noite. A saudade tocando o nosso coração e mexendo com a nossa emoção, chegando Barbara Streisand.

0: Barbara Streisand e a participação do Barry Gibb, Woman in Love. Ainda Pitts and Herb, aliás, Chris de Burgh com Love is My Decision. Pitts and Herb com Reunited. 11 horas 34 minutos. Muito boa noite para você que está aqui na JBFM no Love Songs.
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0: 11 horas 37 minutos. Um clássico da música internacional atrás do outro. Agora a cantora Gladys Knight com a música For Once in My Life. 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Até a meia-noite, o Love Songs no ar.

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Reta final, faltando 15 minutos para meia-noite. Tonight's the night. Canta Rod Stewart.

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Rod Stewart, Tonight's the Night. Tivemos Glenn Guthrie, You Touched My Life. Gladys Knight and the Pips, For Once in My Life. Faltando 11 para meia-noite. A sequência final do nosso Love Songs de hoje.

A melhor playlist do seu final de noite está aqui no Love Songs. E essa é para fecharmos muito bem o nosso programa de hoje.

0: Os irmãos Alessi e a canção Sad Songs. Gloria Estefan cantou Words Get in the Way. E Randy Brown com a linda e clássica I'd Rather Hurt Myself. Para fecharmos maravilhosamente bem, com chave de ouro, com músicas de ouro, o nosso Love Songs desta quarta-feira. Amanhã tem mais, com certeza.
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0: A defesa de Daniel Vorcaro, dono do Banco Master, apresentou à Polícia Federal e à Procuradoria-Geral da República uma nova versão da proposta de delação premiada. O documento foi entregue na última segunda-feira. Em maio, a PF rejeitou uma primeira versão de delação. Os investigadores apontaram que o material apresentado pela defesa acrescentava pouco em relação ao que já foi levantado pela PF e que a impressão era que Vorcaro agia para proteger pessoas próximas. As negociações sobre o acordo permanecem com a Polícia Federal e a PGR de forma conjunta. O Science Football Observatory, centro de pesquisas especializado em estatísticas do mercado da bola, divulgou um levantamento dos jogadores mais valiosos do mundo. O espanhol Lamine Yamal lidera o ranking, que conta com alguns brasileiros entre o top 50. O atacante Rayan, do Bournemouth e também da seleção brasileira, ocupa a posição de número 32 e tem valor estimado de uma possível transferência de 100 milhões de euros, cerca de 583 milhões de reais. O ex-jogador do Vasco é o mais valioso da equipe do técnico Carlo Ancelotti. Próximo informativo, 1h. Outras notícias também no nosso site jb.fm.
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0: Agora 00:02, muito bom dia pra você, feriado chegou, quinta-feira tá aí. Eu sou Maurício Berger e continuo contando com a sua companhia, que você passe um feriado maravilhoso. E a gente começa essa minha última hora com uma música linda, I Save the World Today, com o grupo Rhythmics. Continua comigo.

JBFM, e nós tivemos Taylor Dane com I Will Always Love You, Shine On, com LTD. Gal Costa cantou Lua de Mel e o Rhythmics, I Save the World Today. Agora 18h18, bom dia pra você, é a vez do Menudo. A música If You're Not Here. 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

0: Diamonds on... Ih, caramba, enrolei tudo. Diamonds on the Inside. Canção com Ben Harper. Norah Jones, Come Away With Me. Também o Menudo, If You're Not Here. Agora 12:29, aquele intervalinho rápido e eu já tô de volta.
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0: Chegando mais música, chegando

Vida. Ana Carolina e Problemas, Laurie Williams, Let's Stay Together, Running in the Family, o som do Level 42, We Said Goodbye, Dave McLean, JBFM, música e informação do seu jeito, faltando 15 minutos para uma, The Barge, I Like It, bom dia para você, bom

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2: O ministro do Supremo Tribunal Federal, Alexandre de Moraes, liberou para julgamento a ação penal contra Eduardo Bolsonaro. O ex-deputado responde por coação no curso do processo por sua atuação nos Estados Unidos. A análise da ação foi marcada para o dia 16 de junho pelo presidente da primeira turma da corte, ministro Flávio Dino. O julgamento deve analisar a denúncia da Procuradoria-Geral da República que contesta a atuação de Eduardo nos Estados Unidos. O Ministério Público Federal alega que o ex-parlamentar teria trabalhado para articular sanções contra autoridades brasileiras visando pressionar o STF às vésperas do julgamento que condenou Jair Bolsonaro por tentativa de golpe de Estado. A Prefeitura do Rio apresentou um plano de investimentos de R$22 bilhões até 2028. A proposta reúne recursos públicos e privados e prevê projetos em áreas como segurança, mobilidade urbana, infraestrutura, saúde, educação e inovação. O anúncio foi feito pelo prefeito Eduardo Cavalieri durante reunião do Conselho da Cidade no Museu do Amanhã. O grupo é formado por 360 representantes da sociedade civil e acompanha discussões sobre políticas públicas e projetos estratégicos para o município. Só na área de segurança, a previsão é de R$1,6 bilhão em investimentos. Próximo informativo às 6 da manhã. Outras notícias também no nosso site jb.fm.
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0: She's Beautiful, com o grupo W Air Supply, Making Love of Nothing at All. Ana Carolina e seu Jorge pra rua me levar. 6:02, bom dia.
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0: O Instituto Nacional de Meteorologia emitiu um alerta amarelo, que significa perigo potencial devido à queda de temperatura nos próximos dias. O aviso atinge 12 estados e o Distrito Federal. São eles: Santa Catarina, Paraná, São Paulo, Rio de Janeiro, Minas Gerais, Espírito Santo, Bahia, Piauí, Tocantins, Goiás, Mato Grosso e Mato Grosso do Sul. Segundo o IMET, essas regiões podem registrar declínio entre 3 e 5 graus, que marca leve risco à saúde. O aviso começou à meia-noite desta quinta-feira e vai até o meio-dia de sexta-feira. As exportações de produtos brasileiros para os Estados Unidos caíram 14% em maio de 2026 em comparação ao mesmo período do ano passado. Os números foram divulgados pelo Ministério do Desenvolvimento, Indústria, Comércio e Serviços. Segundo o governo, as exportações aos Estados Unidos somaram mais de 3 bilhões de dólares em maio. Ao mesmo tempo, as importações chegaram a 3 bilhões 210 milhões de dólares, com um recuo de 11% na comparação com outubro de 2024. Deste modo, o saldo ficou deficitário para o Brasil em 121 milhões de dólares no mês passado. Próximo informativo daqui a pouco às 7 horas, o painel JB Primeira Edição. Outras notícias também no nosso site. Acesse jb.fm. 6:04. Hoje é quinta-feira, dia 4 de junho de 2026. Eu sou Alexandre Tavares e vou ficar com você até às 10 da manhã. Bom dia, muito obrigado pela sua companhia. Vamos juntos, com muita música e informação do seu jeito.
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0: Ventura Highway America, Jorge Versilo, ela une todas as coisas. Lawrence Page, More Than a Woman, 6:23, bom dia.
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0: Aljarro na JBFM com Morning. Maroon 5, She Will Be Loved, Legião Urbana, Pais e Filhos. Faltam 16 minutos para as 7. Bom dia.
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0: Faltam 14 minutos para as 7. Bom dia.
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0: Fernanda Abreu, você pra mim. Will to power, I'm not in love. Bryan Adams, Heaven. 1:07. Bom dia.
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0: Muito bom dia, 7:02, quinta-feira, 4 de junho de 2026. Painel JB, primeira edição, traz hoje os seguintes destaques. Jairinho é condenado a 43 anos de prisão pela morte do menino Henri Borel e Monique recebe perdão judicial por homicídio culposo. Flávio Dino marca para 16 de junho julgamento de Eduardo Bolsonaro no STF. Câmara dos Estados Unidos aprova resolução que limita poderes de Trump e obriga a encerrar guerra no Irã. Israel e Líbano entram em acordo para cessar fogo, diz governo americano. 7:03. Painel JB, primeira edição, está começando agora. Bom dia.
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1: O segundo tribunal do Júri do Rio condenou na madrugada desta quinta-feira Jairo Souza Santos Júnior, vulgo Jairinho, pelos crimes de homicídio duplamente qualificado, tortura e coação no caso Henri Borel. Monique Medeiros, mãe da criança, teve a acusação de homicídio doloso desclassificada pelos jurados. O Conselho de Sentença entendeu que houve negligência em sua conduta. Após 10 dias, esse foi o julgamento mais longo da história recente do Tribunal de Júri Fluminense. Jairinho foi condenado a 43 anos e 9 meses de prisão. O Ministério Público e a defesa do ex-vereador informaram que vão recorrer da decisão. Monique recebeu a pena de 1 ano e 4 meses de prisão, já considerada cumprida. JBFM 716. Bom dia.
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1: O ministro Flávio Dino, presidente da primeira turma do Supremo Tribunal Federal, marcou para o dia 16 de junho o julgamento da ação penal contra o ex-deputado Eduardo Bolsonaro por coação no curso do processo. O ministro Alexandre de Moraes já havia liberado o caso para apreciação do colegiado. A ação investiga a atuação de Eduardo para interferir no processo sobre a tentativa de golpe de Estado em que seu pai, o ex-presidente Jair Bolsonaro, foi condenado.
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1: Feriado de Corpus Christi no Rio, começando com céu nublado e chuva isolada nesta manhã. Segundo o Instituto Nacional de Meteorologia, a máxima não deve passar dos 24 graus. JBFM 7:26. Bom dia.
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1: Corinne Bailey Ray, Put Your Records On, Kid Abelha, Grande Hotel, Elton John, The One, 7:33. Bom dia.
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6: O pré-candidato à presidência da República pelo PSD, Ronaldo Caiado, negou que haja um acordo para unificar sua candidatura à do ex-governador de Minas Gerais, Romeu Zema, do Novo. Em entrevista ao podcast Iron Talks, Caiado foi questionado se aceitaria ser vice de Zema. O ex-governador de Goiás afirmou que teve uma conversa com Zema no sentido de não continuar com desentendimentos entre os candidatos e que a centro-direita não pode chegar fragmentada no segundo turno. A declaração foi dada uma semana após Caiado e Zema sinalizarem publicamente a possibilidade de uma aliança eleitoral entre os dois.
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6: Nos acessos à rodoviária, trânsito com retenção na pista central da Avenida Brasil, sentido centro, na altura do Caju. Na Avenida Francisco Bicalho, congestionamento na pista lateral, próximo à rodoviária, com reflexos na pista central. Trânsito lento também na Rua Equador. O Centro de Operações da Prefeitura recomenda dar preferência ao transporte público para a rodoviária, como o metrô e o VLT. JBFM 737. Bom dia.
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1: Israel e Líbano concordaram nesta quarta-feira com um cessar-fogo. A informação foi divulgada pelo Departamento de Estado norte-americano após negociações em Washington. A decisão ocorre 2 dias depois de conversas entre o presidente dos Estados Unidos, Donald Trump, o primeiro-ministro de Israel, Benjamin Netanyahu, e representantes do grupo extremista libanês Hezbollah. O Irã é aliado do Hezbollah e chegou a afirmar que não assinaria um acordo de paz para encerrar a guerra com os Estados Unidos caso Israel seguisse com as operações no Líbano. JBFM, faltam 14 minutos para as 8. Bom dia.
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0: Marvin Gaye, Sexual Healing, Backstreet Boys, All I Have to Give, Marina Lima, Acontecimentos. Faltam 2 minutos para as 8, bom dia.
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9: Apesar do tempo chuvoso, o feriado de Corpus Christi no Rio começou com um gesto sustentável em uma tradição aos pés do Cristo Redentor. Um tapete de cerca de 30 metros, confeccionado com retalhos de tecido, começou a ser montado ainda na madrugada desta quinta-feira, marcando o início da programação religiosa na cidade. Nos últimos anos, o mosaico tem adotado uma proposta de sustentabilidade. Em 2025, as imagens foram formadas por tampinhas de garrafas. Nesta edição, mais de 300 quilos de tecidos foram arrecadados em campanha e viraram matéria-prima para a criação feita com a técnica de patchwork. JBFM 8 e 2, bom dia.
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1: O ator Shia LaBeouf, astro de filmes como Transformers e Indiana Jones, se declarou culpado de 3 acusações de agressão. Ele assumiu ter socado pessoas do lado de fora de um bar em Nova Orleans, nos Estados Unidos, em fevereiro deste ano. O relatório da polícia local cita um vídeo do incidente que mostra o ator sem camisa empurrando uma pessoa ao chão e acertando outra no rosto. Após um acordo judicial, Shia LaBeouf foi condenado a 2 anos em liberdade condicional. Ele terá de cumprir uma série de medidas determinadas pela justiça, como a participação em um programa de reabilitação para abuso de álcool. JBFM 8 e 12, bom dia.
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0: The Cranberries, Linger, Jason Mraz, I Won't Give Up, 8h20, bom dia.
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0: Na Barra Olímpica, um acidente envolvendo um carro interdito uma faixa da Avenida Ayrton Senna na altura do acesso para a Avenida Embaixador Carlos Carvalho, no sentido Orla. Neste momento, o trânsito apresenta boas condições no trecho e os motoristas que seguem pela Ponte Rio-Niterói encontram boa movimentação ao longo da via nos dois sentidos. Tempo de travessia é de 13 minutos. JBFM, 8h21.
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3: O período para realizar gratuitamente exames de mamografia e Papa Nicolau na unidade móvel do programa Sesc Saúde Mulher, instalada em frente à sede da OAB-RJ no centro do Rio, foi prorrogado. As mulheres interessadas no serviço agora têm até o dia 9 de setembro para agendar o atendimento na unidade. O serviço é aberto a todo o público feminino e não é exclusivo para advogadas. Os exames são realizados em dias úteis, das 9 da manhã às 5 da tarde, mediante agendamento pelo site da OAB-RJ. A ação começou em março e já contabiliza mais de 1.150 atendimentos voltados à prevenção do câncer de mama e de colo do útero. JBFM 8:24, bom dia.
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1: A Prefeitura do Rio montou uma operação de trânsito especial para a realização da Maratona do Rio 2026. O evento tem provas de 5, 10, 21 e 42 quilômetros, que passarão por importantes vias do centro e das zonas sul e sudoeste da cidade. A programação começa nesta quinta-feira com a prova de 5 quilômetros. A largada será às 5 da tarde, com chegada no Aterro do Flamengo, na altura da Marina da Glória. O principal ponto de concentração do evento será justamente o aterro. O local está interditado desde as 6 da manhã de hoje e permanecerá com bloqueios até às 6 da noite de domingo, quando encerra o horário da área de lazer. JBFM 8:33. Bom dia.
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0: Savage Garden, Truly, Madly, Deeply, Paul Young, Every Time You Go Away. Faltam 18 minutos para as 9. Bom dia.
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7: Amigos da JBFM, o técnico Carlo Ancelotti vai modificar a seleção brasileira para o jogo com o Egito sábado em Cleveland, o último amistoso antes da estreia na Copa do Mundo. A dupla titular de zaga assume a função Marquinhos e Gabriel Magalhães. Douglas Santos pode assumir a lateral esquerda e Igor Thiago o comando do ataque. A Conmebol divulgou ontem datas e horários para a fase oitavas de final da Libertadores e também para o play-off da Sul-Americana. O Fluminense recebe o Independente Rivadavia no dia 11 de agosto às 7 da noite e o Flamengo encara o Cruzeiro fora de casa no dia seguinte às 9:30 da noite. Jogos de volta, 18 de agosto, 7 da noite, Independente Rivadavia e Fluminense e também 19 de agosto, Flamengo e Cruzeiro. O Vasco joga pelo play-off da Sul-Americana nos dias 22 e 29 de julho. Primeiro jogo fora de casa com o Independente Medellín, o segundo em casa. Botafogo espera o confronto play-off para saber o seu adversário na fase oitavas de final. Eu sou o Fábio Azevedo e volto no Painel JB, segunda edição, por dentro do jogo, e desejo a você um excelente feriado.
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1: O Banco Central de Cuba anunciou que vai suspender as transações com cartões Visa e Mastercard a partir deste sábado, citando as sanções impostas pelos Estados Unidos. A instituição afirma que o banco estrangeiro, que antes processava as transações com cartões de crédito, decidiu restringir suas operações após um decreto do governo americano. A decisão provocou um êxodo de empresas da ilha caribenha nas últimas semanas, incluindo empresas hoteleiras, companhias aéreas e de transportes marítimos globais, à medida que investidores estrangeiros procuram se distanciar de instituições cubanas sancionadas pelos Estados Unidos. JBFM, faltam 7 minutos para as 9. Bom dia.
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0: Roy Orbison na JBFM, You Got It. Adriana Calcanhoto pelos ares, Colby, Kylie, Bubbly. 9 horas, bom dia.
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0: A Câmara dos Estados Unidos aprovou nesta quarta-feira uma resolução que limita os poderes do presidente Donald Trump e busca encerrar a guerra contra o Irã. O placar da votação foi de 215 a 208, já que 4 republicanos se juntaram aos democratas e votaram a favor da medida. O texto ainda precisa ser aprovado pelo Senado e não depende da sanção de Trump. Em maio, o Senado aprovou uma medida semelhante para obrigar o presidente americano a encerrar operações militares no Oriente Médio. O documento, no entanto, não foi submetido a uma votação final e está parado no Congresso. JBFM, 9 e 1, bom dia.
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tinha suspirado, tinha beijado o papel devotamente. Era a primeira vez que lhe escreviam aquelas sentimentalidades, e o seu orgulho dilatava-se ao calor amoroso que saía delas, como um corpo ressequido que se estira num banho tépido. Sentia um acréscimo de estima por si mesma e parecia-lhe que entrava, enfim, numa existência superiormente interessante, onde cada hora tinha o seu encanto diferente, cada passo conduzia um êxito.

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1: O Rock in Rio inicia na próxima segunda-feira, às 19h, a venda geral de ingressos para o festival. A pré-venda, na última terça-feira, esgotou os bilhetes para todos os dias em menos de 2 horas. Nessa etapa, a compra estava disponível apenas para associados do Rock in Rio Clube e clientes do Banco Itaú.
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1: Feriado de Corpus Christi no Rio segue com céu nublado e possibilidade de chuva isolada. Segundo o Instituto Nacional de Meteorologia, a máxima não deve passar dos 24 graus. JBFM 913, bom dia.
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0: All Night Long, Lionel Richie na JBFM, City and Color Underground, 9:21, bom dia.
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0: Na Barra Olímpica foi liberada a faixa da Ayrton Senna na altura da Avenida Embaixador Carlos Carvalho, no sentido Orla, após a retirada de um carro envolvido em acidente. Trânsito segue sem retenção no trecho. No Rio Comprido, também foi liberada a faixa da Rua João Paulo I, na altura da Avenida Paulo de Fronten, onde mais cedo houve uma colisão entre um ônibus e um carro. Neste momento, a movimentação segue normal na região. JBFM 921, bom dia.
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0: 9:23, bom dia.
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1: O Corpo de Bombeiros do Rio registrou mais de 15 mil acidentes nos primeiros 5 meses do ano na cidade. São, em média, 105 atendimentos por dia, entre bicicletas, motos, carros, outros veículos e pedestres. O número representa um aumento de 8% em comparação ao mesmo período do ano passado. Mais de 62% dos acionamentos na capital fluminense são de colisão de veículos, chegando a 9.600, seguido por queda de veículos com 3.300 e, em terceiro lugar, estão os atropelamentos, que somam mais de 2.000. Já no estado do Rio, foram mais de 31 mil acidentes até o fim de maio. JBFM 934, bom dia.
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0: Isn't She Lovely? Música de 1976, Stevie Wonder, Songs, o álbum Songs in the Key of Life. Faltam 18 minutos para as 10. Bom dia.
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0: O líder supremo do Irã, Mojaba Khamenei, afirmou hoje que os Estados Unidos foram derrotados na guerra e está sofrendo uma humilhação profunda. A declaração foi publicada em mensagem nas redes sociais e ocorre um dia após o presidente americano Donald Trump falar em um encontro entre eles. Khamenei assumiu o cargo de líder iraniano depois da morte do pai no primeiro dia de conflito e ainda não fez nenhuma aparição pública. No comunicado, o Ayatolá também atacou Israel, que chamou de base militar construída pelos Estados Unidos. Nos últimos dias, o governo israelense intensificou as operações no Líbano para combater o Hezbollah, grupo extremista libanês aliado de Teherã.
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1: O prêmio do concurso 3015 da Mega Sena está acumulado em 32 milhões de reais. No concurso anterior, nenhuma aposta acertou os números sorteados na última terça-feira pela Caixa Econômica Federal. As dezenas foram 27, 30, 35, 40, 44 e 58. Por conta do feriado de Corpus Christi, não haverá sorteio nesta quinta-feira. Próximo concurso ocorrerá no sábado. Aposta mínima custa R$ 6,00 e pode ser feita até às 8 da noite do dia do concurso nas casas lotéricas credenciadas, pela internet ou no aplicativo da loteria. JBFM, faltam 4 minutos para as 10. Bom dia.
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0: Mariah Carey, Bye Bye, Roxette, Listen to Your Heart. 10:01, painel JB, primeira edição, termina por aqui, depois de ter levado até você os seguintes destaques. Jairinho é condenado a 43 anos de prisão pela morte do menino Henri Borel e Monique recebe perdão judicial por homicídio culposo. Flávio Dino marca para 16 de junho julgamento de Eduardo Bolsonaro no STF. Câmara dos Estados Unidos aprova resolução que limita poderes de Trump e obriga a encerrar a guerra no Irã. Israel e Líbano entram em acordo para cessar fogo, diz governo americano. Painel JB, primeira edição, volta amanhã às 7 horas. Você pode ouvir todas as notícias do programa de hoje no nosso podcast. Acesse jb.fm ou nosso canal jb.fm/WhatsApp. 10:02, eu sou Alexandre Tavares, fico por aqui, estarei de volta amanhã a partir das 6 da manhã. Muito obrigado pela sua companhia até aqui. Continue ligado na JBFM. Música e informação do seu jeito. Bom dia, ótimo feriado. Até amanhã.
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10: 10:04.
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0: Turner aqui em 99,9 Private Dancer. Gloria Estefan, World's Getting in the Way, Ana Carolina, quem de nós dois? Madonna, Espenanciais. Bom dia pra você, ótima quinta-feira, excelente feriado. Eu sou a Jane Mello, te acompanho até as 2 da tarde, venha comigo. Trânsito. Os motoristas que trafegam pela linha amarela encontram boas condições nos dois sentidos ao longo da via neste feriado de Corpus Christi. Já nos acessos à rodoviária, trânsito sem retenção na pista central da Avenida Brasil, na altura do Terminal Gentileza. A movimentação está intensa na via B4, paralela à Avenida Rodrigues Alves, até o acesso à Rua da Gamboa. Trânsito lento também na Avenida Francisco Bicalho, na altura da rodoviária. E na Rua Equador, desde a Rua da Gamboa.
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0: Michael Jackson, em parceria com Justin Timberlake. Love Never Felt So Good. Diz Legião Urbana, Sade Your Love Skin. 10h41, bom dia. Intervalo comercial, já já tem mais música pra você, não saia daí.
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4: 10h43.
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0: Wonderful Believers aqui em 99,9 de Doobie Brothers. Skank, balada do amor inabalável. Bom dia, 10h59.
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0: O pai de Henri Borel, Liniel Borel, criticou o perdão judicial dado a Monique Medeiros, mãe do menino, no julgamento que terminou na madrugada desta quinta-feira. Ele classificou o resultado como a terceira morte de Henri e afirmou que a decisão abre um precedente perigoso para casos de violência contra crianças. A medida que concedeu perdão judicial a Monique Medeiros será alvo de recurso da acusação. Após o julgamento, o assistente de acusação, Cristiano Medina, disse que pretende pedir a anulação da decisão com base em uma mudança feita nos quesitos apresentados aos jurados durante a votação.

0: A escritora e cineasta franco-iraniana Marjane Satrapi, conhecida pela adaptação cinematográfica de Persépolis, morreu aos 56 anos. A informação foi confirmada hoje por familiares à agência AFP. O comunicado divulgado pela família diz que a autora morreu de tristeza pouco mais de um ano após a morte de seu marido, o ator e produtor Matias Ripa. Satrapi ganhou destaque internacional, entre outros motivos, por suas críticas ao regime teocrático iraniano. A artista vivia exilada na França desde 1994 e se naturalizou em 2006. Próxima informativa ao meio-dia. 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
2: 11:02.
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essa manhã de quinta-feira aqui na JB Esquinas, Djavan. John Bon Jovi, Miracle. 11:13, bom dia, vez de Alejandro Sanz e Alicia Keys. Looking for Paradise.

0: is Taking a Moment, You Can Get Out of You Two, do álbum That You Can Leave Behind, lançado em 2000. 11h22 no Rio, bom dia pra vocês.
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0: A Rua do Senado, eleita a mais cool do mundo pela revista britânica Time Out, recebe neste sábado a primeira edição da Feira Conexão Senado. O evento reúne gastronomia, expositores de arte, espaço kids e atrações musicais de diferentes ritmos, como chorinho, jazz, samba e pagode. A entrada é gratuita. Os ingressos estão disponíveis para retirada na plataforma Simpla. A Conexão Senado acontece no sábado, na Rua do Senado, no centro do Rio, a partir do meio-dia.
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0: 11h24.
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0: incrível. Rick Astley, Never Gonna Give You Up. Faltam 20 para o meio-dia.
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10: O atacante Neymar tem mais gols pela seleção brasileira que todos os atletas convocados pelo técnico Carlo Ancelotti. Em 128 jogos, ele marcou 79 gols. Os demais fizeram 65 ao todo. Rafinha, do Barcelona, com 11, e Vinícius Júnior, do Real Madrid, com 8, são os artilheiros do atual elenco.
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Live aqui em 99,9 Sunday Morning, agora 11h51. Bom dia pra você. E roupa nova da dupla brasileira Sai Guarabira, Dona na JB.

0: Tears for Fears na JB. Break It Down Again, Simple Red, Never Never Love. Boa tarde, meio-dia e dois.
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0: O presidente do Supremo Tribunal Federal, Edson Fachin, autorizou a Advocacia Geral da União a representar o ministro Alexandre de Moraes em um processo que corre no Tribunal da Flórida, nos Estados Unidos. A ação é movida pela plataforma Rumble e pelo grupo Trump Media. As empresas buscam barrar as ordens de restrição e bloqueio emitidas por Moraes, alegando que seriam censura contra as companhias e cidadãos americanos. A Rumble está fora do ar no Brasil desde fevereiro de 2025. Ao autorizar a medida, Fachin afirma que o que está em questão é a independência do judiciário e a soberania do país. Israel manteve os ataques no Líbano hoje, um dia após o anúncio de um novo acordo de cessar-fogo entre os dois países. Autoridades locais afirmam que ao menos 4 pessoas, entre elas um soldado de paz da Organização das Nações Unidas, foram mortas durante a ofensiva. Mais cedo, o presidente libanês Joseph Aoun afirmou que a implementação do cessar-fogo deve começar dentro de 24 horas após sua aprovação final. Já as Forças Armadas de Israel disseram que a guerra continua e emitiram uma ordem de evacuação para todo o sul do Líbano. Próxima informativa, 1 hora. 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
1: Um utilitário enguiçado interdita uma faixa da linha vermelha na altura do quilômetro 11, no sentido Baixada. O trânsito está lento no trecho e próximo ao acesso à BR-040, devido ao fluxo da rodovia no sentido Juiz de Fora. E segundo o sistema Alerta Rio, houve registro de chuva moderada nas zonas norte e sul em estações como Jardim Botânico, São Cristóvão e Grande Meier. Os motoristas devem redobrar a atenção com as pistas molhadas e escorregadias.
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1: Meio-dia e 23.
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0: Joe Esposito, Lady, Lady, Lady. Meio-dia e 41.
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0: Do seu jeito, e a gente vai até o ano de 1982. Chicago, a balada romântica Heart Say I'm Sorry.

0: tarde de quinta-feira, feriado, aqui na JBFM, Michael McDonald. I Heard It Too, The Grapevine. Titãs, Os Cegos do Castelo, The Weekend Over Now. Uma em ponto no Rio.
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0: O ministro das Relações Exteriores, Mauro Vieira, disse hoje que os argumentos apresentados pelos Estados Unidos para aplicar tarifas contra produtos brasileiros não são legítimos. A declaração foi dada à Globo News. Vieira afirmou que o Brasil já apresentou ao governo americano informações para contestar as investigações que podem resultar na aplicação de tarifas ao país. O ministro também revelou que conversou com o representante comercial dos Estados Unidos, Jameson Greer, com quem participou de um encontro da Organização para a Cooperação e Desenvolvimento Econômico. A conversa aconteceu à margem da reunião ministerial da OCDE em

0: Paris. O Centro de Operações da Prefeitura informa que a Avenida Chile e a Avenida Almirante Barroso estão interditadas nos dois sentidos para a confecção de tapetes de sal para as comemorações do Dia de Corpus Christi. A previsão de liberação é às 11 da noite. A partir das 2 da tarde, outros bloqueios de vias do centro da cidade serão realizados para a procissão que sairá da Igreja de Santana, na Rua Santana, até a Catedral Metropolitana, na Avenida Chile, às 4 da tarde. Próxima informativa, às 2 horas. 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

0: Essa foi a Mariah Carey aqui na JBFM We Belong Together, 1:19.
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0: O circuito de festas juninas do Rio, que percorre vários pontos da cidade neste fim de semana, desembarca na Lagoa. O evento tem entrada gratuita e promete diversão para toda a família, com trios de forró, apresentação de quadrilhas e gastronomia típica. A Festa Juninas do Rio acontece neste fim de semana no Parque das Figueiras, na Lagoa, do meio-dia às 10 da noite.
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0: 1:21.
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0: Anita Baker na programação do JBFM Sweet Love, Jason Mraz, I'm Yours e o mineiro Beto Guedes, Amor de Índio. 1h38.
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0: Mike and the Mechanics, Over My Shoulder, Coldplay, Viva La Vida, Vanessa da Mata, Ai Ai Ai. 2:01, quinta-feira, feriado, que bom que você tá por aí ligado, ligada com a gente. Eu sou o Christian Ferraz, tô chegando pra te fazer companhia até às 6.
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0: O Hezbollah rejeitou o plano de cessar fogo acordado pelos governos do Líbano e de Israel após uma rodada de negociações em Washington. O líder do grupo extremista libanês, Naim Qassem, pediu um cessar-fogo global no Líbano e a retirada de combatentes israelenses do país. A mensagem de Qassem foi transmitida pelo canal do movimento Al-Manar e, segundo um alto funcionário do grupo, equivale

0: equivale a uma rejeição da trégua anunciada pelos Estados Unidos. Nesta quinta-feira, Israel lançou um novo ataque contra o Líbano, que deixou ao menos 4 mortos. Neymar não vai viajar para o amistoso do Brasil contra o Egito, que acontecerá no próximo sábado em Ohio. Esse será o último compromisso da seleção brasileira antes da estreia na Copa do Mundo. Em comunicado, a CBF informou que o jogador, que se recupera de uma lesão na panturrilha esquerda, ficará em Nova Jersey em tratamento com a fisioterapia. O período também servirá para intensificar a programação de recuperação física. O Brasil enfrenta o Egito no sábado, às 7 da noite, pelo horário de Brasília, em Cleveland, Ohio. A estreia da seleção na Copa será contra o Marrocos no dia 13, em Nova Jersey. Próximo informativo às 3 horas.
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0: 2:04.
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0: 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Backstreet Boys, I Want It That Way, JBFM 2:20.
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0: O Centro de Operações Rio informa que uma faixa da pista central da Avenida Brasil e outra da pista lateral em Barros Filho estão interditadas no sentido centro para serviços de manutenção. Esses bloqueios na altura da estrada João Paulo deixam trânsito com retenções a partir de Guadalupe. Equipes da Secretaria Municipal de Infraestrutura atuam no local.
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0: 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Agora 2:22. 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

0: Um clássico na programação da JB, o Stuart Ear of the Cat, CEO Girl. Agora faltam 20 minutos para as 3. Boa tarde para você.
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5: Olá, tudo bem? Hoje eu trouxe uma dica de qualificação gratuita exclusiva para as mulheres. O projeto Elas Constroem está com inscrições abertas para o curso de instaladora hidráulica. As aulas vão começar no dia 6 de julho no Senai Vicente de Carvalho. As participantes terão certificado, ajuda de custo para transporte e lanche, além da possibilidade de encaminhamento profissional. A iniciativa tem o apoio do Seconci Rio, Serviço Social da Indústria da Construção do Rio de Janeiro. Inscrições pelo WhatsApp, DDD 21 95922 8318. Eu fico por aqui e até amanhã.

0: Lighthouse Family Love in Every Minute, Adriana Calcanhoto, Inverno. Agora falta um minuto para as três.
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0: A Marcha para Jesus em São Paulo recebe neste feriado de Corpus Christi milhares de fiéis. Imagens aéreas mostram uma multidão cruzando a Ponte das Bandeiras na caminhada entre a Estação da Luz no centro e a Praça Heróis da Força Expedicionária Brasileira na Zona Norte, onde estão programados shows e momentos de oração ao longo do dia. O percurso inclui 8 trios elétricos. O ato religioso tem a presença de vários políticos, entre eles o senador e pré-candidato à presidência Flávio Bolsonaro, o governador de São Paulo, Tarcísio de Freitas, o prefeito Ricardo Nunes e o advogado-geral da União, Jorge Messias, que representa o presidente Lula. Uma operação da subprefeitura da Zona Sul do Rio aplicou R$21 mil em multas em Copacabana e Botafogo. A fiscalização foi concluída na madrugada de hoje. Em Botafogo, agentes vistoriaram 18 bares e restaurantes. Os que ocupavam calçadas com mesas e cadeiras irregularmente foram autuados. A fiscalização ocorreu nas ruas Arnaldo Quintela, General Polidoro, Rodrigo de Brito, Fernandes Guimarães e Oliveira Fausto. Em Copacabana, foram recolhidos 500 quilos de entulho e material abandonado, como cadeiras, baterias, botijões de gás e outros itens. No trânsito, a fiscalização resultou em 20 multas por estacionamento irregular e na remoção de 2 veículos, um deles abandonado e preso por correntes a um poste na rua Dias da Rocha. Próximo informativo às 4 horas.
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O som da Ana Carolina, o avesso dos ponteiros, Christopher Cross Sailing. São 3:12. 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

0: em 99,9, Xadê, Hang On To Your Love, Sam Smith, Normani, Dancing With A Stranger. Agora 3h20, boa tarde.
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0: Esse foi Michael Jackson, Human Nature. Agora faltam 20 para as 4.
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0: Talk Talk, It's My Life, Skank, algo parecido, agora 4 e 1.
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0: A mãe do menino Henri Borel, a professora Monique Medeiros, deixou a prisão no complexo de Jericinó, na zona oeste do Rio, pouco antes das 3 da tarde de hoje. Ela estava presa desde o dia 21 de abril. No julgamento encerrado na madrugada de hoje, no segundo tribunal de júri, Monique obteve o perdão judicial. A acusação já anunciou que vai recorrer da decisão. O ex-namorado dela, o ex-vereador Jairo Souza Santos Júnior, o doutor Jairinho, foi condenado a 43 anos, 9 meses e 20 dias de prisão pela morte de Henri. O crime ocorreu em janeiro de 2021, quando o menino tinha 4 anos de idade. Os tradicionais tapetes de sal de Corpus Christi, montados em frente à Catedral Metropolitana da Avenida Chile, no centro do Rio, não resistiram ao tempo chuvoso desta quinta-feira. A Eucaristia, o pão, o Espírito Santo e até uma bandeira da Escola de Samba do Acadêmicos do Salgueiro haviam sido retratados nos tapetes, que acabaram se desfazendo sob a chuva. O prefeito Eduardo Cavalieri marcou presença no local. Apesar do mau tempo, foi mantida a procissão de agora à tarde entre a Igreja de Santana e a Catedral. Para logo mais, às 5 horas depois da procissão, está prevista a encenação de um alto de Corpus Christi em frente.

0: frente à Catedral Metropolitana. Próximo informativo, às 5 horas, o painel JB, segunda edição. 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

Música linda, som do Kid de Abelha, Como Eu Quero. Abrindo a hora, Rhythmix, The Miracle of Love, 4 horas 15 minutos. Bom ter você na JBFM.

0: Tina Turner, What's Love Got To Do With It? Agora 4h22, boa tarde.
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0: Motoristas que trafegam pelas ruas do centro da cidade devem evitar a região entre a Igreja de Santana e a Catedral Metropolitana da Avenida Chile por causa da procissão de Corpus Christi que começou há pouco. O cortejo vai passar pela Rua Professor Clementino Fraga, pela Rua Marquês de Pombal, Rua do Riachuelo, Avenida Henrique Valadares, Praça da Cruz Vermelha, Rua da Relação e pela Avenida República do Chile. Os bloqueios temporários são feitos pela Sete Rio para passagem dos fiéis.
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3: 4:24.
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3: 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De volta nesta quinta-feira, feriado, dia nublado, temperatura média de 22 graus no Rio. Música e informação.

0: John McLean, Castles in the Air, Lenine, Hoje Eu Quero Sair Só, JBFM 4:42.
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0: At Work, It's a Mistake. Agora 5 horas.
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0: 5:02.
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0: Cinco horas, 3 minutos, quinta-feira, 4 de junho. O painel JB, segunda edição, traz hoje os seguintes destaques. Doutor Jairinho é condenado a quase 44 anos de prisão pela morte de Henri Borel. Monique Medeiros, mãe do menino, obtém perdão judicial e já deixou a cadeia. Chuva no Rio desmancha os tradicionais tapetes de sal de Corpus Christi. Em São Paulo, Marcha para Jesus atrai milhares de fiéis e tem presença de políticos. O painel JB, segunda edição, começa agora.

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1: A mãe do menino Henri Borel, a professora Monique Medeiros, deixou a prisão no complexo de Jericinó, na zona oeste do Rio, pouco antes das 3 da tarde de hoje. Ela estava presa desde o dia 21 de abril. No julgamento encerrado na madrugada de hoje, no segundo tribunal do júri, Monique obteve o perdão judicial. A acusação já anunciou que vai recorrer da decisão. O ex-companheiro dela, o ex-vereador Jairo Souza Santos Júnior, o doutor Jairinho, foi condenado a 43 anos, 9 meses e 20 dias de prisão pela morte de Henri. O crime ocorreu em janeiro de 2021, quando o menino tinha 4 anos de idade. JBFM, são 5:13.
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0: Tears for Fears são The Seeds of Love, os Paralamas do Sucesso, você. Agora 5h20.
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2: A seleção brasileira terá 9 estreantes em Copa do Mundo. São eles: os zagueiros Ibáñez do Al-Ahli, Gabriel Magalhães do Arsenal e Léo Pereira do Flamengo. Os laterais Wesley da Roma e Douglas Santos do Zenit. O volante Danilo do Botafogo e os atacantes Endrick do Lyon, Igor Thiago do Brentford, Luiz Henrique do Zenit, Matheus Cunha do Manchester United e Rayan do Bournemouth.
1: Faltam 7 dias para a Copa.
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8: O tempo chuvoso neste feriado de Corpus Christi no Rio não desanimou os fiéis que participaram há pouco, em bom número, da procissão entre a Igreja de Santana e a Catedral Metropolitana da Avenida Chile. Já os tradicionais tapetes de sal montados em frente à catedral não resistiram e acabaram dissolvidos sob a chuva. A Eucaristia, o Pão, o Espírito Santo e até uma bandeira da Escola de Samba Acadêmicos do Salgueiro haviam sido retratados nos tapetes. O prefeito Eduardo Cavalieri marcou presença. A programação religiosa de hoje inclui a encenação de um alto de Corpus Christi agora no fim da tarde, em frente à Catedral Metropolitana. JBFM, são 5h23.
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1: A Marcha para Jesus em São Paulo recebeu neste feriado de Corpus Christi milhares de fiéis. 8 trios elétricos foram utilizados no ato religioso, que ainda terá shows e momentos de oração. Vários políticos marcam presença na celebração. Entre eles, o senador e pré-candidato à presidência Flávio Bolsonaro, o governador de São Paulo Tarcísio de Freitas, o prefeito Ricardo Nunes e o advogado-geral da União Jorge Messias, que representa o presidente Lula. JBFM, agora 5h32.
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0: Lucy, All For A Reason, and The Weeknd, Out Of Time, Cazuza, Solidão Que Nada, JBFM 5:39.
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7: Olá, amigos da JBFM. Neymar segue sendo a grande dúvida e dor de cabeça da seleção brasileira na preparação para a Copa do Mundo. Um exame apontou uma lesão na panturrilha e não um edema, como tinha informado Santos à comissão técnica da seleção brasileira, que decidiu ficar com Neymar até o prazo limite, 12 de junho, a véspera da estreia brasileira na Copa do Mundo. Caso não tenha condições, o Brasil pode cortar o atleta nesta data, 24 horas antes da partida de estreia diante do Marrocos, ou optar por ficar com Neymar e recuperá-lo por mais tempo, se precisar. Mas Ancelotti já tem a primeira grande decisão a tomar em suas mãos. Bom, os clubes se preparam para a rodada do fim de semana do Campeonato Brasileiro e projetam, no período da Copa do Mundo, amistosos pelo Brasil e pelo mundo.
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1: Uma operação da Subprefeitura da Zona Sul do Rio aplicou 21 mil reais em multas, em Copacabana e Botafogo. A fiscalização foi concluída na madrugada de hoje. Em Botafogo, agentes vistoriaram 18 bares e restaurantes. Os que ocupavam calçadas com mesas e cadeiras irregularmente foram autuados. A fiscalização ocorreu nas ruas Arnaldo Quintela, General Polidoro, Rodrigo de Brito, Fernandes Guimarães e Oliveira Fausto. Em Copacabana, foram recolhidos 500 quilos de entulho e material abandonado, como cadeiras, baterias, botijões de gás e outros itens. No trânsito, a fiscalização resultou em 20 multas por estacionamento irregular e na remoção de 2 veículos, um deles abandonado e preso por correntes a um poste na rua Dias da Rocha. JBFM, faltam 4 para as 6.
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0: Elton John e Kiki D, Don't Go Breaking My Heart, Djavan com Eu Te Devoro e Rick Astley, Never Gonna Stop. JBFM, 6 horas no Rio.
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4: O Hezbollah rejeitou o plano de cessar fogo acordado pelos governos do Líbano e de Israel após uma rodada de negociações em Washington. O líder do grupo extremista libanês, Naim Qassem, pediu uma trégua global no Líbano e a retirada de combatentes israelenses do país. A mensagem de Qassem foi transmitida pelo canal do movimento Al-Manar e, segundo um alto funcionário do grupo, equivale a uma rejeição do cessar-fogo anunciado pelos Estados Unidos. Mais cedo, Israel lançou um novo ataque contra o Líbano, que deixou ao menos 4 mortos. JBFM 6 e 3.
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1: O futebol brasileiro e o Palmeiras perderam hoje um dos grandes ídolos do passado. Morreu Leivinha, meia atacante que encantou o Brasil nos anos 70 no Clube Paulista e na Seleção Brasileira. João Leiva Campos Filho foi um dos maiores artilheiros do Palmeiras com 108 gols em 267 jogos. Exímio cabeceador também se destacava pela habilidade com os pés e o drible característico com uma espécie de pedalada nas arrancadas em direção ao gol. Leivinha tinha 76 anos e enfrentava complicações decorrentes do Alzheimer. O Palmeiras divulgou nota de pesar pela morte do ex-jogador. JBFM 6:12.
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0: Commodores é 99,9 com Night Shift. Lulu Santos, aviso aos navegantes. JBFM 6:21.
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5: Olha, se existe uma franquia que escolhe conscientemente o caminho do caos, é Todo Mundo em Pânico, né? E eu adoro. Agora, depois de 13 anos longe dos cinemas, eles voltaram com aquele humor besterol que a gente ama e que garantiu o sucesso dessa franquia. Todo Mundo em Pânico 6 chega aos cinemas trazendo exatamente aquilo que os fãs querem. Piada sem limite, referências absurdas e zoação direta aos maiores filmes de terror da atualidade, como Megan, Terrifier, Corra, Substância, Pecadores, Backrooms. Bom, não só os filmes de terror, né? Dessa vez, nem a cinebiografia do Michael Jackson escapou. E detalhe, pra quem cresceu assistindo os primeiros filmes, os irmãos Wayans reassumem o roteiro e a produção, trazendo de novo aquele humor mais caótico e sem filtro que definiu a identidade da franquia. Quer dar risada? Corre pro cinema. É isso. Tô indo, mas eu volto. Sou Renata Boldrini com as notícias do cinema.
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1: O pai do menino Henry Borel, Leniel Borel, criticou o perdão judicial dado à ex-mulher dele e mãe da criança, Monique Medeiros, no julgamento que terminou na madrugada de hoje. Leniel classificou o resultado como a terceira morte de Henry e afirmou que a decisão abre um precedente perigoso para casos de violência contra crianças. A acusação já anunciou que vai recorrer da concessão do perdão judicial a Monique Medeiros. O ex-vereador Jairo Souza Santos Júnior, o doutor Jairinho, foi condenado a 43 anos, 9 meses e 20 dias de prisão pela morte de Henry. JBFM 6:32.
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0: Duran Duran, Too Late, Marlene, See You for the Love of You e Roupa Nova, Dona, JBFM 6:40.
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7: Olá, amigos da JBFM, o técnico Carlo Ancelotti deve mudar a equipe brasileira em 5 posições. Os zagueiros Gabriel Magalhães e Marquinhos são nomes certos, afinal de contas são os titulares da Copa do Mundo. No meio-campo, Paquetá vai ganhar uma chance contra o Egito sábado, Douglas Santos na lateral esquerda, Igor Thiago no ataque brasileiro. Amanhã tem o último treinamento antes do embarque para Cleveland. E é o último amistoso antes da estreia na Copa do Mundo contra Marrocos. Por aqui, os clubes se preparam durante as férias, as diretorias, para trazer reforços. O Fluminense fez uma sondagem ao Grêmio pelo volante Arthur, que pertence à Juventus. O Vasco busca recursos para trazer pelo menos um zagueiro e vai renovar com o Robert Renan até o fim do ano. O Botafogo está na luta na justiça. Textor, Eagle, SAF, enfim, problemas e transfer ban. Apagar e resolver. E o Flamengo busca algumas alternativas e jogadores podem deixar o clube como Everton Cebolinha. Eu sou o Fábio Azevedo e volto amanhã no Painel JB, primeira edição, por dentro do jogo, e desejo a você uma excelente noite.
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1: O presidente do Supremo Tribunal Federal, Edson Fachin, autorizou a Advocacia Geral da União a representar o ministro Alexandre de Moraes em um processo que corre no Tribunal da Flórida, nos Estados Unidos. A ação é movida pela plataforma Rumble e pelo grupo Trump Media. As empresas buscam barrar as ordens de restrição e bloqueio emitidas por Moraes, alegando que seriam censura contra companhias e cidadãos americanos. O Rumble está fora do ar no Brasil desde fevereiro de 2025. O ministro Edson Fachin afirma que, nesse caso, estão em questão a independência do judiciário e a soberania do país. JBFM 6:52.
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0: Alphaville, Big in Japan, Pepeu Gomes, Mil e Uma Noites de Amor e Liz Stansfield, Baby Come Back, JBFM 72.
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0: Foi anunciada hoje a morte da escritora e cineasta franco-iraniana Mariane Satrapi, conhecida pela adaptação cinematográfica de Persépolis. A informação foi confirmada por parentes de Satrapi, a agência de notícias France Press. O comunicado diz que a autora, de 56 anos, morreu de tristeza pouco mais de um ano após a morte do marido, o ator e produtor Matias Ripa. Mariane Satrapi ganhou destaque internacional, entre outros motivos, por suas críticas ao regime teocrático iraniano. A artista vivia exilada na França desde 1994 e se naturalizou em 2006. JBFM 7 e 5 no Rio.
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1: O ministro Flávio Dino, presidente da primeira turma do Supremo Tribunal Federal, marcou para 16 de junho o julgamento da ação penal contra o ex-deputado Eduardo Bolsonaro por coação no curso de processo. O ministro Alexandre de Moraes já havia liberado o caso para apreciação da primeira turma do STF. A ação investiga a atuação de Eduardo para interferir no processo referente à tentativa de golpe de Estado, em que o pai dele, o ex-presidente Jair Bolsonaro, foi condenado. JBFM 712.
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0: Desri Ugarabi, Roberta Campos e Nando Reis, de janeiro a janeiro, JBFM 720.
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0: O período para exames gratuitos de mamografia e Papa Nicolau na unidade móvel do programa Sesc Saúde Mulher, instalada em frente à sede da OAB, no centro do Rio, foi prorrogado. As mulheres interessadas no serviço agora têm até 9 de setembro para agendar o atendimento. O serviço é aberto a todo o público feminino e não é exclusivo para advogadas. Os exames são feitos em dias úteis, das 9 da manhã às 5 da tarde, mediante agendamento pelo site da OAB Rio. A ação começou em março e já contabiliza mais de 1.150 atendimentos voltados à prevenção do câncer de mama e de colo do útero. JBFM 723.
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1: O Banco Central de Cuba anunciou que vai suspender as transações com cartões Visa e Mastercard a partir de sábado devido às sanções impostas pelos Estados Unidos. O BC cubano afirma que o banco estrangeiro que antes processava as transações com cartões de crédito decidiu restringir suas operações após um decreto do governo americano. A decisão provocou um êxodo de empresas da ilha caribenha nas últimas semanas, incluindo hoteleiras, companhias aéreas e de transportes marítimos globais. Esse afastamento ocorre à medida que investidores estrangeiros procuram se distanciar de instituições cubanas afetadas pelas sanções dos Estados Unidos. JBFM 731.
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0: Beyoncé Irreplaceable, Lighthouse Family Run, Vanessa da Mata, Ainda Bem, JBFM 739.
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0: Mais de 15 mil acidentes foram registrados pelo Corpo de Bombeiros do Rio nos 5 primeiros meses do ano na cidade. São, em média, 105 atendimentos por dia, que incluem vítimas de acidentes com bicicletas, motos, carros, outros veículos e pedestres. O número representa um aumento de 8% em comparação com o igual período de 2025. Mais de 62% das chamadas na capital fluminense são para casos de colisão de veículos, que chegam a 9.600, seguidos por quedas de veículos com 3.300 ocorrências. Em terceiro lugar estão os atropelamentos, que somam mais de 2.000 casos no período. No estado do Rio, como um todo, foram registrados mais de 31 mil acidentes até o fim de maio. JBFM 742.
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1: O presidente da Ucrânia, Volodymyr Zelensky, publicou hoje uma carta aberta endereçada ao presidente russo, Vladimir Putin, propondo um encontro entre os dois e o fim da guerra. Na carta, Zelensky destaca as consequências da guerra, como a morte dos soldados e o aumento de preços na Rússia. O ucraniano disse que a reunião com Putin deveria acontecer fora da Rússia ou da Ucrânia. Ele também sugeriu um cessar-fogo total durante as negociações. Após a divulgação da carta, o porta-voz do Kremlin, Dmitry Peskov, diz que Zelensky está convidado a ir à Rússia em qualquer momento. Em Washington, o presidente Donald Trump disse que seria ótimo para Zelensky se encontrar com Putin e que fica feliz que eles estejam falando em se reunir.
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1: O Instituto Nacional de Meteorologia prevê para amanhã no Rio uma sexta-feira de sol e poucas nuvens, apesar do dia chuvoso de hoje. A temperatura deve ficar entre a mínima de 14 e a máxima de 25 graus. JBFM, faltam 9 para as 8.
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0: Billy Ocean, Caribbean Queen, Toni Braxton, Another Sad Love Song e Marina Lima, Nem Luxo Nem Lixo. 8 horas 3 minutos, o painel JB segunda edição termina por aqui depois de ter levado a você os seguintes destaques. Doutor Jairinho é condenado a quase 44 anos de prisão pela morte de Henry Borel. Monique Medeiros, mãe do menino e ex-companheira de Jairinho, obtém perdão judicial e já deixou a cadeia. Chuva no Rio desmancha os tradicionais tapetes de sal de Corpus Christi. Em São Paulo, marcha para Jesus atrai milhares de fiéis e tem presença de políticos. O painel JB, segunda edição, volta amanhã, a partir das 5 da tarde.
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0: Backstreet Boys, Quit Playing Games, Sam Smith com Kids Again e Marisa Monte, O Que Me Importa, JBFM 8:20.
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0: Um acidente no túnel Santa Bárbara entre um carro e uma moto ocupa uma faixa perto da saída para o Catumbi. O Centro de Operações da Prefeitura informa que o trânsito varia de intenso a lento, com reflexos a partir do viaduto Santiago Dantas na Praia de Botafogo. Equipes do Corpo de Bombeiros e da Sete Rio atuam nessa ocorrência.
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5: Dos 26 jogadores convocados pelo técnico Carlo Ancelotti, Flamengo e Fluminense são os clubes que mais formaram jogadores, 3 cada clube. Pelo lado rubro-negro, Lucas Paquetá, Wesley e Vini Júnior. O tricolor formou Ibanhas, Luiz Henrique e Fabinho. O Brasil estreia na Copa do Mundo dia 13, diante do Marrocos, em Nova Jersey.
4: Faltam 7 dias para a Copa.
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0: 8:22.
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0: Foreigner, I don't wanna live without you, Dido, thank you, e Titãs, enquanto houver sol, JBFM, 8h38 no Rio, boa noite.
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0: Tina Turner, The Best, Everything But A Girl Missing, Nelly Furtado, I'm Like A Bird, JBFM 8:58.
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0: 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A Costa do Marfim derrotou hoje a França por 2-1 de virada em Nantes, pondo fim a uma invencibilidade de um ano da seleção francesa. Cherki abriu o marcador ainda no primeiro tempo do amistoso preparatório para a Copa do Mundo com um golaço. Mas logo no início da segunda etapa, Guelá Doué empatou e aos 38 minutos, Diallo fez o gol da vitória da seleção africana. Em La Coruña, a Espanha, muito desfalcada, ficou no empate em 1-1 com o Iraque, também num amistoso visando a Copa do Mundo. Fernan Torres abriu o placar para os donos da casa e Doski deixou tudo igual ainda no primeiro tempo. O governo Donald Trump contratou para o Pentágono um homem condenado por participar do ataque de janeiro de 2021 ao Capitólio, sede do Congresso dos Estados Unidos. Segundo o jornal The Washington Post, Elias Itzhari vai trabalhar num escritório do Departamento de Defesa que administra operações especiais e conflitos de baixa intensidade. Elias tem 19 anos na época, tinha 19 anos na época do motim em 2021 e chegou a ser condenado a 14 dias de prisão depois de se declarar culpado. O anúncio da contratação gerou preocupação entre os funcionários do Pentágono, que teriam questionado como alguém condenado pelo ataque à democracia poderia ser considerado confiável para um cargo tão sensível no governo dos Estados Unidos. Próximo informativo às 10 horas. 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